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1: 2 horas.
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1: 2:22.
2: Boa noite.
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1: 3 horas.
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1: 4 horas.
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1: 4 e 22.
2: Boa noite.
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1: 5 horas.
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1: 5 e 23.
2: Bom dia.
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3: Ver quais os destaques da manhã informativa. Muito bom dia, Rita Vila Real.
4: Bom dia, Sandra. Alunos com condições para ir à segunda fase dos exames podem também ir à época extraordinária, sismo de 3,7 na escala de Richter sentido em Évora.
3: É, está com a Renascença, é quarta-feira. Vamos então à edição das 6.
4: Exames nacionais. Todos os alunos aptos a ir à segunda fase podem também recorrer à época extraordinária. O Ministério da Educação esclarece, através de um comunicado, que a decisão ajuda a garantir que nenhum aluno saia prejudicado depois das dificuldades técnicas na atribuição das classificações. Para os alunos que resolvam ir às duas fases dos exames, é considerada a melhor nota obtida nas provas. As inscrições para a época extraordinária decorrem entre os dias 27 a 31 deste mês. Já as provas realizam-se entre os dias 3 e 8 de setembro. Em Évora, um sismo de 3,7 na escala de Richter foi sentido esta madrugada. De acordo com o Instituto Português do Mar e da Atmosfera, o tremor terra teve epicentro a 10 km a sul de Évora. O abalo foi sentido em menor intensidade em algumas zonas do Alentejo e no distrito de Setúbal. Até ao momento não foram registados quaisquer danos. Nova onda de calor na Europa. Vários países, como Espanha e Itália, esperam temperaturas que podem atingir os 45 graus nos próximos dias. Portugal deve escapar às temperaturas elevadas, mas pode ainda assim contar com dias mais quentes, como adianta o meteorologista Bruno Café.
5: Temperaturas com ligeiras alterações, não mais que 2, 3 graus aqui de subida da máxima para amanhã, quarta-feira, que deverá ser o dia mais quente destes próximos dias, com máximas que no Alentejo, Barbacha, Nordeste Transmontano, poderão chegar aqui em alguns locais aos 35 a 37 graus de máxima, depois mais baixas no, junto ao litoral. E em particular sexta-feira já temos uma descida de temperatura máxima, descidas a rondar os 4 a 6 graus, em particular no interior.
4: Bruno Café, do Instituto Português do Mar e da Atmosfera, ouvido pela Renascença, sexta e sábado. Vão ser dias com mais nuvens e até com a possibilidade de chuva no norte e centro. As temperaturas voltam depois a subir na segunda-feira. No conflito no Médio Oriente, o secretário de Estado norte-americano diz que os Estados Unidos estão prontos para negociar com o Irão. Marco Rubio acusa, porém, Teherão de falta de seriedade nas negociações.
6: Estamos abertos e sempre dispostos a negociações e isso continua a ser verdade. Dado no caso do Irã. Infelizmente, até agora, eles não mantiveram os seus compromissos e, como o presidente mencionou antes, o problema é que eles não levam a sério as conversações. Se eles forem sérios, nós seremos sérios. Se não, nós faremos o que é necessário para proteger os nossos interesses e os interesses dos nossos aliados.
4: Marco Rubio, num encontro diplomático nas Filipinas. Já no terreno, o exército iraniano admite ataques com drones na base aérea norte-americana no Kuwait. Já o Comando Central norte-americano deu por concluída nas últimas horas mais uma onda de ataques contra alvos iranianos. Na sequência do conflito, o preço do petróleo continua a aumentar. A esta hora, o petróleo Brent, a referência para o mercado europeu, está a ser negociada a 92 dólares por barril.
3: Obrigada, Rita Vila Real. Estão assim atualizadas as notícias na Renascença. Toda a informação também no site rr.pt.
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3: Muito bom dia, boa quarta-feira. Está comigo Sandra Torres na Renascença. Espero que muito bem. Estamos a meio de mais uma semana de julho. Uma semana de trabalho. Se esta hora está acordado, provavelmente é para trabalhar. Olha, coragem, vamos lá. As férias provavelmente estão pertinho. Portanto, contagem decrescente para uns dias de descanso. Até lá, muita energia, sempre ao som de boa música aqui na sua Renascença.

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1: 6 horas e 30 minutos.
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1: 7 horas. 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
3: Professores, olá, André Rodrigues,
4: olá, bom dia.
3: Dia e uma ótima quarta-feira. Então, logo pela manhã, 7 horas, o que é que marca a atualidade?
4: Portugal não está preparado para a avalanche de casos de demência nas próximas décadas, alerta neste Dia Mundial do Cérebro. Há ambulâncias retidas até 8 horas nas urgências do Algarve.
3: Estão agora 19 graus em Lisboa, 18 no Porto, Faro com 21. Vamos ter uma quarta-feira de muito calor. Vamos às notícias, a edição de André Rodrigues.
4: O sistema de saúde não está preparado para o aumento de casos de demência. Vão faltar cuidadores para responder a uma avalanche em crescendo nas próximas décadas. O alerta é da Associação Alzheimer Portugal neste Dia Mundial do Cérebro. Rosário Zinck recupera dados de um relatório europeu que aponta que em 2050 cerca de 370 mil portugueses sofrerão de algum tipo de demência, cerca de 4% da população. A presidente da Associação Alzheimer Portugal diz que é preciso agir de imediato para preparar o país para a realidade dos próximos anos.
5: Não podemos mesmo perder tempo e temos que agir já. Vão faltar cuidadores, o sistema de saúde não está preparado para o impacto de uma doença que é uma das principais causadoras de incapacidade e de dependência. Nós já estamos a viver uma avalanche que vai em crescendo nas próximas décadas.
4: Atualmente, há cerca de 240 mil portugueses com algum tipo de demência. Foram recentemente autorizados novos medicamentos para doenças como Alzheimer, mas Rosário Zinck alerta para a necessidade urgente de ser aprovada a comparticipação dos fármacos.
5: A par dos novos fármacos, já autorizados na União Europeia, por isso também em Portugal, agora temos um grande desafio pela frente, que será a comparticipação para permitir que esta inovação chegue a todos que dela precisam. A generalidade dos cidadãos com doença de Alzheimer não têm acesso a estes novos fármacos.
4: Alertas que a Associação Alzheimer Portugal leva hoje ao Parlamento, onde promove uma conferência com a participação de especialistas, de deputados e também da Ministra da Saúde. Há ambulâncias retidas até 8 horas nas urgências do Algarve. As ambulâncias dos bombeiros estão a ficar retidas durante várias horas. Os bombeiros queixam-se da longa espera para que os doentes sejam recebidos por equipas clínicas. O alerta é da Federação de Bombeiros do Algarve e também da Comunidade Intermunicipal. As duas entidades alertam que há casos de retenção até 8 horas, o que reduz os meios disponíveis para responder a novas urgências. Alunos aptos para a segunda fase dos exames também podem recorrer à época extraordinária de setembro. Em comunicado, o Ministério da Educação justifica a decisão com a necessidade de garantir que nenhum aluno sai prejudicado depois das dificuldades na atribuição de classificações. Para os alunos que resolvam ir às duas fases de exames, é considerada a melhor nota obtida nas provas. As inscrições para a época extraordinária decorrem durante toda a próxima semana. As provas realizam-se entre 3 e 8 de setembro. E com a polémica dos exames na ordem do dia, o Ministro da Educação, Fernando Alexandre, vai estar reunido durante toda a manhã com os sindicatos de professores. Em cima da mesa, o modelo de recrutamento e colocação de docentes. A FNE é a primeira a ser recebida no Ministério da Educação, um encontro marcado para as 8:30 da manhã. Foi rejeitada a moção de censura à Câmara de Almada na sequência das falhas no abastecimento de água no concelho. Uma moção que não tinha efeito vinculativo. A moção foi votada durante a madrugada. Teve votos contra de PS, CDU, Bloco de Esquerda e Livre. Na atualidade internacional, o secretário de Estado norte-americano diz que os Estados Unidos estão prontos para negociar com o Irão. Marco Rubio acusa, no entanto, o Teherão de falta de seriedade nas negociações.
6: Estamos abertos e sempre dispostos a negociações e isso continua a ser verdade no caso do Irão. Infelizmente, até agora, eles não mantiveram os seus compromissos e, como o presidente mencionou antes, o problema é que eles não levam a sério as conversações. Se eles forem sérios, nós seremos sérios. Se não, nós faremos o que é necessário para proteger os nossos interesses e os interesses dos nossos aliados.
4: Entretanto, e por causa do conflito no Médio Oriente, o preço do petróleo continua a subir. A esta hora, o petróleo Brent, referência para o mercado europeu, está a ser negociado nos 92 dólares. No futebol, o Braga inaugura o calendário das equipas portuguesas nas competições oficiais. Os arsenalistas jogam na Sérvia para a primeira mão da segunda preliminatória da Liga Conferência, frente ao Zelezny Karpanchevo. O técnico Carlos Vicens reconhece que o facto de ser este o primeiro jogo da época torna-o mais difícil.
7: Será um jogo difícil por ser o primeiro da temporada. Contra uma equipa atrevida, sem medo, valente. Teremos de estar bem na pressão e quando defendemos mais atrás. E claro, ser capazes no ataque de criar oportunidades de golo e ganhar, que é o que nos traz aqui.
8: Oportunidades de golo para ganhar o partido, que é o que hemos venido a fazer aqui.
4: O técnico do Braga, Carlos Vicens, o jogo na Sérvia tem início às 8 da noite. Amanhã é a vez do Benfica, na segunda pré-eliminatória da Liga Europa. Os encarnados treinam esta manhã no Seixal, antes de viajarem para a Suíça, onde Marco Silva fará a antevisão da partida com o St. Gallen, a partir das 8 da noite, hora local, mais uma hora do que em Portugal continental.
3: Até já, André.
4: Até já.
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2: Entre os dias 20 e 23 de julho, o tema Teatro Municipal de Oliveira das Meias recebe o Avanca Gigantes, uma extensão do Festival Internacional de Cinema de Avanca. Estão previstas sessões às 10h e às 14h30, com entrada livre e uma seleção de filmes premiados dirigida a diferentes gerações, desde crianças à população sénior. De 24 a 26 de julho, a Zona Industrial de Loureiro volta a transformar-se no grande ponto de encontro dos profissionais e apaixonados pelo transporte rodoviário. A Festa do Camião quer superar os mais de 500 pesados e cerca de 2 mil visitantes recebidos em 2025. O programa volta a incluir o desfile de camiões, espetáculos de drift, animação musical e um espetáculo de som e luz protagonizado pelos pesados. Também no dia 25 de julho, o Largo das Manguelas recebe o Vila de Cocuxães em festa, promovido pela Associação Desportiva e Cultural Amor à Dança. Além da animação, a iniciativa procura encontrar novos talentos interessados em integrar a associação e também mostrarem o seu valor aos cocujanenses e a todos que assistirem ao evento. O movimento associativo volta ainda a estar em destaque com a iniciativa Aposta nos Jovens Sem Perder a Tradição, que procura aproximar as novas gerações das coletividades e manter vivas as tradições locais. Mais à frente no calendário, no dia 26 de setembro, as piscinas municipais acolhem o AZ Street Basket, um torneio misto de basquetebol de 3 contra 3. As equipas devem ser constituídas por 4 jogadores e as inscrições decorrem até 11 de setembro.

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2: Olá, eu sou o Diogo e quero dedicar a música I Like It de Cardi B à minha amiga Joana. 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
5: 8 horas.
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7: Da manhã 7 nos Açores. Olá, André Rodrigues. Voltamos a ti novamente para que nos contes o que é que marca a atualidade.
8: Falta de macas retém ambulâncias nas urgências do Algarve. A espera chega às 8 horas. Não é caso único, diz a Liga dos Bombeiros Portugueses. O sistema de saúde não está preparado para a avalanche de casos de demência nas próximas décadas.
7: Estão nesta altura 20 graus em Lisboa, no Porto 19, em Faro 21. Vamos ter uma quarta-feira quente. Vamos contar-lhe que notícias marcam a atualidade. A edição de André Rodrigues.
8: A falta de macas está a reter ambulâncias nas urgências do Algarve, a denúncia é dos bombeiros e dos autarcas da região. Há casos em que as viaturas de emergência chegam a ficar retidas durante pelo menos 8 horas. Os bombeiros do Algarve queixam-se da longa espera para que os doentes sejam recebidos pelas equipas clínicas, pondo em risco a assistência pré-hospitalar. Ouvido pela Renascença, o presidente da Liga dos Bombeiros diz que a situação do Algarve é antiga e não é caso único. António Nunes dá o exemplo da Península de Setúbal.
9: A situação de Península de Setúbal continua a ser uma situação bastante complexa, aí não tanto pela retenção de macas, mas pelo encerramento de especialidades, o que leva a que, muitas das vezes, se tenha que percorrer grandes distâncias, e isso, naturalmente, para além do desconforto que temos com o doente assinistrado, faz com que as ambulâncias não estejam disponíveis para novas situações.
8: António Nunes e o exemplo do que acontece em Setúbal, igualmente com uma longa espera para as ambulâncias nos serviços de urgência, isto na sequência do caso hoje conhecido no Algarve, a falta de macas retém ambulâncias nas urgências dos hospitais da região, uma situação antiga que é denunciada tanto pelos bombeiros como pelos presidentes de Câmara do Algarve. O sistema de saúde não está preparado para a avalanche de casos de demência das próximas décadas. O alerta é da presidente da Associação Alzheimer Portugal. Neste Dia Mundial do Cérebro, Rosário Zinck recupera dados de um relatório europeu que aponta que em 2050 cerca de 370 mil portugueses sofrerão de algum tipo de demência. Diz, portanto, a presidente da Associação Alzheimer Portugal que será necessário agir de imediato para evitar, por exemplo, que venham a faltar cuidadores para acompanhar milhares de doentes.
10: Não podemos mesmo perder tempo e temos que agir já. vão faltar cuidadores, o sistema de saúde não está preparado para o impacto de uma doença que é uma das principais causadoras de incapacidade e de dependência. Nós já estamos a viver uma avalanche que vai em crescendo nas próximas décadas.
8: Atualmente há cerca de 240 mil portugueses com algum tipo de demência. Foram recentemente autorizados novos medicamentos para doenças como Alzheimer, mas Rosário Zinc alerta para a necessidade de ser aprovada com participação destes fármacos. Alertas que a Associação Alzheimer Portugal leva hoje ao Parlamento numa conferência onde participam especialistas e também decisores políticos, incluindo a ministra Ana Paula Martins. Afinal, a época extraordinária dos exames nacionais vai ser aberta a todos os alunos elegíveis para a segunda fase. Em comunicado, o Ministério da Educação justifica a decisão com a necessidade de garantir que nenhum aluno sai prejudicado depois das dificuldades na atribuição de classificações. Quem fizer as duas fases fica com a melhor nota obtida. As inscrições para a época extraordinária vão decorrer durante toda a próxima semana, entre 27 e 31 de julho. As provas realizam-se de 3 a 8 de setembro. E com a polémica dos exames na ordem do dia, o ministro da Educação, Fernando Alexandre, estará reunido durante toda a manhã com sindicatos de professores. Em cima da mesa, um modelo de recrutamento e colocação de docentes. A FNE é a primeira estrutura sindical a ser recebida no Ministério da Educação. O encontro está marcado para as 8:30. Incêndios florestais. Um em cada 5 incendiários volta ao local do crime para ajudar a combater as chamas. A revelação é feita pela psicóloga da Polícia Judiciária, Cristina Soeira, em declarações ao podcast da Renascença, Direito à Justiça. A estudar há mais de 30 anos o perfil dos incendiários, esta especialista diz que há uma camada mais jovem que tem manifestado a tendência de regresso ao local onde provocou o início do incêndio.
11: Nós temos 19% de indivíduos estudados, que, se esses são os mais jovens, que ou acompanham voltam ao local com os bombeiros, ou ficam a ver e ajudam no combate. 19%.
8: O verão obriga alguns dos arguidos reincidentes a regressarem à cadeia ou a ficar sob vigilância. Cristina Soeiro não defende um aumento das penas de prisão. A psicóloga da Polícia Judiciária alerta, no entanto, para a necessidade de investir no tratamento.
11: Falta aqui, de facto, trabalhar a intervenção. Porque se eu tenho um indivíduo que consome álcool, tenho um indivíduo que tem problemas psicológicos graves, precisa de um acompanhamento e de uma intervenção. E é aqui que temos que, de facto, investir no tratamento, não é? Dos que precisam de tratamento e no acompanhamento dos que precisam de acompanhamento.
8: A psicóloga da PJ, Cristina Soeira, em declarações ao podcast Direito à Justiça, uma parceria Renascença com a Ordem dos Advogados. A partir de hoje, Porto e Gaia passam a estar ligados por uma travessia fluvial. É o regresso de uma ligação regular de passageiros entre as duas margens do Douro. A primeira viagem está prevista para as 5:30 da tarde, com partida do lado de Gaia, no Cais da Afurada, até ao Cais do Ouro. Ana, para utilizar este serviço, basta ter o bilhete andante.
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2: Bom dia, para dedicar à Daniela, à Karina e à Sónia e à Ana a música Gustavo Lima, Inventor dos Amores. Beijinhos.
3: O inventor!

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1: 8 e 14.
2: Bom dia.

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1: Olá, Vasco Caima. Era para dedicar a música Eu Te Esperarei ao meu marido Jerónimo. Um beijinho. Adeus.

0: 8:44.
1: Bom dia.
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6: Entre os dias 20 e 23 de julho, o tema Teatro Municipal Oliveira das Meias recebe o Avanca Gigantes, uma extensão do Festival Internacional de Cinema de Avanca. Estão previstas sessões às 10 e às 14h30, com entrada livre e uma seleção de filmes premiados dirigida a diferentes gerações, desde crianças à população sénior. De 24 a 26 de julho, a Zona Industrial de Loureiro volta a transformar-se no grande ponto de encontro dos profissionais e apaixonados pelo transporte rodoviário. A Festa do Caminhão quer superar os mais de 500 pesados e cerca de 2 mil visitantes recebidos em 2025. O programa volta a incluir o desfile de caminhões, espetáculos de drift, animação musical e um espetáculo de som e luz protagonizado pelos pesados. Também no dia 25 de julho, o Largo das Manguelas recebe o Vila de Cocuxães em Festa, promovido pela Associação Desportiva e Cultural Amor à Dança. Além da animação, a iniciativa procura encontrar novos talentos interessados em integrar a associação e também mostrarem o seu valor aos cocujanenses e a todos que assistirem ao evento. O movimento associativo volta ainda a estar em destaque com a iniciativa Aposta nos Jovens Sem Perder a Tradição, que procura aproximar as novas gerações das coletividades e manter vivas as tradições locais. Mais à frente no calendário, no dia 26 de setembro, as piscinas municipais acolhem o AZ Street Basket, um torneio misto de basquetebol de 3 contra 3. As equipas devem ser constituídas por 4 jogadores e as inscrições decorrem até 11 de setembro.
7: 9 horas. 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
8: Impacto nos Açores. Seja bem-vindo, André Rodrigues. Olá, bom dia.
9: Bom dia.
8: Precisamos de ti para que nos atualizes na informação. O que é que destacas a esta hora?
9: Morreu o rosto do estrovante Luís Represas. Tinha 69 anos. Falta de macas retém ambulâncias nas urgências do Algarve. Uma situação lamentável, denuncia a Liga dos Bombeiros.
8: Muito bem, vamos então ouvir as notícias. Hoje vai estar calor, nesta quarta-feira. Estão agora 21 graus em Lisboa, 20 no Porto, já 23 em Faro. As notícias na Renascença, a edição de André Rodrigues.
9: É notícia a marcar esta manhã. Morreu Luís Represas, vítima de doença prolongada. Tinha 69 anos. Informação confirmada à Renascença pelo agente do músico que estava prestes a comemorar 50 anos de carreira. Luís Represas foi fundador do Estrovante. Ao longo da carreira foi distinguido com a Ordem de Mérito e, pela ligação à causa timorense, recebeu também a Ordem de Timor-Leste. Atualmente apresentava também o programa Língua Mãe, na RTP2, dedicado à música e à língua portuguesa. É uma notícia de última hora que marca esta manhã de quarta-feira a morte de Luís Represas, aos 69 anos de idade. Falta de macas retém ambulâncias nas urgências do Algarve. A denúncia é dos bombeiros e dos autarcas da região, que falam numa situação recorrente. Em muitos casos, as viaturas de emergência chegam a estar retidas durante 8 horas, sem poder acorrer a outras situações. Uma situação que o presidente da Liga dos Bombeiros, António Nunes, classifica de lamentável.
10: E é lamentável porque os meios disponíveis no Algarve já são eles, normalmente, em períodos de pico de solicitações, quase que insuficientes. Portanto, o que se recomendaria era que na região do Algarve houvesse capacidade para que as ambulâncias transportassem até às unidades hospitalares os doentes e sinistrados e fossem imediatamente libertadas, porque normalmente têm outra situação para atender.
9: Destas declarações à Renascença, o presidente da Liga dos Bombeiros diz que a situação do Algarve não é caso único. António Nunes dá o exemplo da Península de Setúbal.
10: A situação de Península de Setúbal continua a ser uma situação bastante complexa, aí não tanto pela retenção de macas, mas pelo encerramento de especialidades, o que leva a que, muitas das vezes, se tenha que percorrer grandes distâncias, e isso, naturalmente, para além do desconforto que temos com o doente ou sinistrado, faz com que as ambulâncias não estejam disponíveis para novas situações.
9: António Nunes, o presidente da Liga dos Bombeiros, ouvido esta manhã pelo jornalista Jaime Dantas. O sistema de saúde não está preparado para a avalanche de casos de demência nas próximas décadas. O alerta é da presidente da Associação Alzheimer Portugal. Neste Dia Mundial do Cérebro, Rosário Zinck recupera dados de um relatório europeu que aponta que em 2050 cerca de 370 mil portugueses sofrerão de algum tipo de demência. Rosário Zinck diz por isso ser necessário agir de imediato para evitar que venham a faltar cuidadores que acompanhem os milhares de doentes.
11: Não podemos mesmo perder tempo e temos que agir já. Vão faltar cuidadores, o sistema de saúde não está preparado para o impacto de uma doença que é uma das principais causadoras de incapacidade e de dependência. Nós já estamos a viver uma avalanche que vai em crescendo nas próximas décadas.
9: Alertas que a Alzheimer Portugal levou hoje ao Parlamento, onde promove uma conferência com a participação de especialistas e decisores políticos. A Câmara de Gaia quer a mobilidade a circular pelo ar. A autarquia quer construir um novo teleférico entre Canidelo, a Afurada e a futura linha Rubi do Metro, na Arrábida, integrado no sistema andante no terreno. A ideia não é rejeitada, mas antes das cabines suspensas, os moradores querem autocarros a tempo e horas. A reportagem é de Jaime Dantas.
12: É horrível os transportes.
13: Carminda Paiva espera pelo autocarro em Canidelo. As ruas estreitas impedem que o trânsito flua.
12: Já estou aqui desde as 9h10, mais ou menos. A princípio virá agora às 10h20, se vier, se não falhar.
13: É por isso que a Câmara de Gaia quer um teleférico desde esta zona até à paragem da Arrábida, da futura linha Rubi. Carminda vê vantagens, mas diz que a prioridade é outra.
12: Nem que seja de meia e meia hora, mas certo, fosse que sejam certos. Porque isto do teleférico ainda vai demorar, não é? Não é uma coisa que é já para amanhã, nem para o ano.
13: Elzira Brandão concorda.
14: Eu pessoalmente, acho que era melhor os transportes. Ou nem nada.
13: O presidente da Câmara garante que o teleférico não vai substituir os autocarros. Luís Filipe Menezes fala em mais uma ligação que evita o emaranhado de trânsito da zona.
15: Trazer pessoas de zonas que estão muito encravadas do ponto de vista de mobilidade e trazê-las ao metro. Em primeira instância, as freguesias de Canidelo, Madalena e Valadares. Em conjunto, estamos a falar quase 60 mil potenciais utentes.
13: Em Gaia, o futuro pode passar pelo ar, mas por agora há quem fique preso em terra.
9: Reportagem de Jaime Dantas com os potenciais utentes do teleférico, o futuro teleférico que a Câmara de Gaia quer construir entre Canidelo, à Furada e a linha Rubi do metro do Porto. A expectativa da autarquia é lançar o concurso já em agosto. O Presidente da Câmara prevê que o projeto não seja pago diretamente com dinheiro público, portanto, numa concessão a privados. É o ponto final, Ana, nesta edição, às 9, nesta manhã, que fica...
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1: Bon dia.
2: On essayait en live justement.
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2: 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Allez, Alex, notre camarade is coming! Un nouveau single!
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2: Olá, voz do Caima. Gostava de dedicar a música do Eros Ramazotti e Luís Fonsi às meninas dos transferes da Helio Textil. Obrigado.

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2: Olá, gostaria de ouvir a Sara Tavares, Coisa Bonita, queria dedicar Maria do Céu, à Clara e às mulheres transferes dali ao Castelo. Muito obrigada, beijinhos.

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7: 10 horas.
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11: Muito bom dia. São 10 horas 9 nos Açores. Vamos saber agora os títulos em destaque com André Rodrigues.
12: O país perde uma referência musical. Luís Represas morreu hoje aos 69 anos. Ambulâncias retidas em urgências do Algarve. Liga dos Bombeiros fala em situação lamentável.
11: Para temperatura hoje temos máximas de 23 no Funchal, Porto 24, Ponta Delgada 26 e Lisboa 28, Faro 33 graus. 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Começa agora a edição das 10.
12: Partiu o homem, ficou a voz. É a frase com que o Presidente da República evoca a memória de Luís Represas. Numa nota da Presidência, António José Seguro exprime gratidão pelo legado artístico de Luís Represas. Também Luís Montenegro fala em perda para o país e para a cultura. Numa publicação na rede social X, o Primeiro-Ministro recorda Luís Represas como uma referência musical. Cantor e compositor, morreu aos 69 anos, vítima de doença prolongada. Ficou conhecido pela carreira a solo e, sobretudo, por ser o rosto fundador dos Trovante. O locutor da Renascença, Paulino Coelho, amigo pessoal de Luís Represas, recorda alguém que gostava de se dar aos outros e dá um exemplo desse traço de personalidade de Luís Represas.
13: Uma vez fizemos uma ação, estava eu a fazer as manhãs da Renascença, uma ação em que levámos o Luís a tocar a casa de um ouvinte. Foi um mini concerto em direto da sala da senhora. A senhora ficou fascinada com o Luís Represas, porque não imaginava que ele fosse assim. O Luís era uma pessoa super afável, uma pessoa que se dava e gostava de dar-se bem com as pessoas. E era de facto... Perdemos aqui uma pessoa extraordinária.
12: Paulino Coelho, o locutor da Renascença, em memória de Luís Represas, o fundador do Estrovante, que morreu hoje aos 69 anos, vítima de doença prolongada. Também o fadista Ricardo Ribeiro fala de um legado bonito de Luís Represas, a expressão é do próprio. Ricardo Ribeiro trabalhou com o cantor e compositor, foi convidado a participar no espetáculo no CCB em 2014, um momento que o fadista Ricardo Ribeiro recorda.
0: Era um indivíduo encantador, era uma pessoa encantadora. Ele tratou-me de uma forma, aliás, eu era bem mais novo, não é? Já foi há alguns anos, e ele tratou-me de uma forma muito, muito, muito digna e muito respeitosa. E ele era um tipo encantador, uma pessoa com quem... E, aliás, esses concertos que fizemos até no CCB foi muito giro, porque ele tinha um sentido de humor fantástico, era um tipo extraordinário, era uma boa pessoa.
12: Fadista Ricardo Ribeiro, aqui em declarações a Filipa Ribeiro, recordando então a memória de Luís Represas, o cantor e compositor, morreu esta quarta-feira aos 69 anos, vítima de doença prolongada. São as reações à notícia que marca a manhã desta quarta-feira. Falta de macas retém ambulâncias nas urgências do Algarve, a denúncia é dos bombeiros e dos autarcas da região, que falam em situação recorrente. Em muitos casos, as viaturas de emergência chegam a estar retidas 8 horas, sem poder acorrer a outras situações. É uma situação lamentável, diz à Renascença o presidente da Liga dos Bombeiros, António Nunes.
1: E é lamentável porque os meios disponíveis no Algarve já são eles, normalmente, em períodos de pico de solicitações, quase que insuficientes. Portanto, o que se recomendaria era que na região do Algarve houvesse capacidade para que as ambulâncias transportassem até às unidades hospitalares os doentes e sinistrados e fossem imediatamente libertadas, porque normalmente têm outra situação para atender.
12: O presidente da Liga dos Bombeiros, António Nunes, ouvido pelo jornalista Jaime Dantas, é um tema para encontrar desenvolvido no site da Renascença, onde às ISE estão atualizadas também esta e também todas as notícias desta manhã de quarta-feira, naturalmente marcada pela morte de Luís Represas.
11: Vamos sempre lembrar-nos dele. Muito obrigada, André.
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2: Então, muito bom dia, boa quarta-feira. Espero que esteja muito bem desse lado. O meu nome é Azizete Paulo. Já sabe que estou consigo até à uma da tarde e pode esperar por muitas novidades sobre os seus artistas favoritos. E daqui a pouco trago uma grande novidade. Pelo menos eu fiquei muito feliz com esta atualização do Instagram. Conto-lhe tudo daqui a pouco. Agora deixo ao som de Right Here Waiting. Boa viagem.

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1: Olá, Vite!
2: Olá, mãe!
1: Olá, eu sou Zé Belinha. Eu gostaria de ouvir a música do Luan Santana, para dedicar à Ditinha, com beijinho, tchau, Dito!

0: Se eu gosto de Goiânia. 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
3: 10 e 13.
4: Bom dia.

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4: Bom dia, era para dedicar a música do Matias Damásio e Rui Orlando, peço perdão a todas as meninas da Helio Transfers. Obrigada.

0: 10 e 40.
1: Bom dia.
2: Olá, cá é mais uma GFM. Bom dia. Hoje, quarta-feira, o dia está um bocadinho triste, mas ele vai melhorar, vai ficar mais bonito. E quero dedicar esta música em especial para todas aquelas pessoas que fazem o nosso dia ficar mais bonito. Beijinho, fiquem bem, sejam felizes.

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6: 11 horas.
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7: Muito bom dia, são 11 horas 10 nos Açores. Vamos agora saber quais os títulos em destaque com André Rodrigues. Bom dia, André.
8: Bom dia. Acabou-se o sonho de um novo disco do Estrovante. Renascença ouviu o editor discográfico que trabalhou com Luís Represas, que hoje morreu aos 69 anos de idade. Menos 22%, há menos casas para arrendar em Portugal.
7: Meteorologia, hoje temos máximas de 24 graus no Porto, 30 em Lisboa, 34 Faro, 24 Ponta Delgada e 26 graus no Funchal. 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Começa agora a edição das 11.
8: Sucedem-se as reações à morte de Luís Represas. A Ministra da Cultura recorda uma das vozes mais icónicas da música contemporânea. Numa publicação na rede social X, Margarida Balseiro Lopes lamenta a morte de um talentoso compositor que deixa uma marca inesquecível na memória coletiva dos portugueses. Luís Represas morreu já aos 69 anos, vítima de doença prolongada. Foi um dos fundadores do Estrovante. Ficou também conhecido pela carreira a solo. Um percurso sempre acompanhado pelo editor discográfico David Ferreira, que em declarações à Renascença lamenta o fim do sonho de um novo disco dos Trovante, algo que o próprio David Ferreira idealizou no último concerto de reunião da banda em março.
9: O último disco de estúdio com canções novas do Trovante já tem mais de 30 anos, ou mais de 35, já nem sei de cor agora. E nunca, como neste último espetáculo, me apeteceu tanto imaginá-los outra vez em estúdio, a gravarem canções novas. Até escrevi na altura uma mensagem ao Manuel Faria a dizer isso. Porque, de facto, havia ali uma magia entre eles, e na altura ocorreu, porque não de novo? Diz que é daqueles daqueles sonhos que esta notícia torna absolutamente irrealizável, porque também nós não conseguimos imaginar o Trovante sem a voz do Luís, sem a musicalidade do Luís também.
8: David Ferreira, editor discográfico, ouvido por Hugo Monteiro. David Ferreira, que trabalhou com Luís Represas, cantor e compositor, que morreu aos 69 anos, vítima de doença prolongada, é um tema que está desenvolvido no site da Renascença. Um em cada cinco incendiários volta ao local do crime para ajudar a combater as chamas. A revelação é feita pela psicóloga da Polícia Judiciária, Cristina Soeiro, que há mais de 30 anos estuda o perfil dos incendiários em Portugal. Em declarações ao podcast Direito à Justiça, da Renascença e Ordem dos Advogados, Cristina Soeiro diz que há uma camada mais jovem de incendiários com tendência para regressar ao local do crime.
10: Nós temos 19% de indivíduos estudados, que se esses são os mais jovens, que ou acompanham voltam ao local com os bombeiros, ou ficam a ver e ajudam no combate, 19%. Sim.
8: Cristina Soeira acrescenta que a época mais delicada dos incêndios obriga alguns dos arguídos reincidentes a regressarem à cadeia ou a ficar sob vigilância. A psicóloga não defende um aumento das penas de prisão, mas alerta para a necessidade de investir no tratamento. São declarações no podcast Direito à Justiça com moderação de Liliana Monteiro, já disponível no site da Renascença. Há menos casas para arrendar em Portugal. A oferta caiu 22% no segundo trimestre. É o que revela o portal Idealista. As maiores quebras registaram-se em Coimbra, no Porto e também em Lisboa. Foi encontrado o corpo do jovem de 23 anos, que estava desaparecido desde domingo no Rio Minho, em Caminha. O jovem estava a banhos com amigos quando foi arrastado pela corrente. O corpo foi localizado esta manhã pelas equipas da Polícia Marítima. O ponto final, Azizé, nesta edição às 11, está tudo atualizado em rr.pt.
7: Muito obrigada, André.

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2: Muito bom dia, boa terça-feira. Vá para onde for, leva a Renascença consigo e daqui a pouco trago notícias sobre o Harry Styles.

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2: Bom dia, sou o Miguel, gostava de dedicar a música Cali Eldani com o tema Sirena à minha mulher Liliana. Obrigado.

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1: 11 e 16.
2: Bom dia.

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1: Bom dia, sou Cristina de Cucujais. Quero dedicar esta música de Luís Represa, Fora do Tempo, para homenageá-lo e dedicar a minhas amigas Sónia da Costa e Soares, a Manuel Tavares, a Alice, ao meu marido, ao Sr. Rui, a Marília, ao Sr. Constantino Costa, a mim, a todos os ouvintes e a vocês aí na rádio. Um excelente dia para todos. Sejam felizes.

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5: Boa tarde, o meu nome é Aziza de Paul. É neste momento meio-dia.
6: O anjo do Senhor anunciou a Maria.
7: E ela concebeu do Espírito Santo.
6: Ave Maria.

0: Rogai por nós, Santa Mãe de Deus,
1: para que sejamos dignos das promessas de Cristo.
0: Oremos. Infundi, Senhor, a vossa graça em nossas almas, para que nós, que pela anunciação do anjo, conhecemos a encarnação de Cristo, vosso Filho, pela sua paixão e morte na cruz, e com a intercessão da bem-aventurada Virgem Maria, alcancemos a glória da ressurreição. Por Cristo, Senhor nosso.
1: Amém.
0: Glória ao Pai, e ao Filho, e ao Espírito Santo.

0: 2 minutos do meio-dia, o meu nome é Aziza de Paulo. Vamos agora saber quais os títulos em destaque com André Rodrigues. Bom dia, André. Boa tarde, quer dizer.
1: Boa tarde. Há mais erros na correção dos exames nacionais, mas ninguém vai chumbar. Infarmed rejeita com participação de medicamentos inovadores para a doença de Alzheimer.
0: Começa agora a edição do meio-dia.
1: Nenhum aluno vai ter negativa. O Júri Nacional de Exames identificou mais erros na classificação de provas da primeira fase, mas garante que os alunos não vão ser prejudicados. Em causa estão exames de Física e Química A, Geografia, História A e Português, Língua Não Materna. A maioria das classificações revistas subiu ou manteve-se. Ainda assim, nos casos em que a correção resulte numa nota inferior a 9,5 valores, nesses casos a classificação será fixada nos 95 pontos, garantindo nota positiva. As novas pautas estão a ser enviadas hoje às escolas. É o que resulta de um comunicado do Júri Nacional de Exames na última hora. Um esclarecimento que surge numa altura em que ainda há quem não tenha acesso a nenhuma classificação. É o caso de uma aluna de Lisboa que, por estar a realizar um estágio profissional, pediu autorização para fazer 3 exames na Madeira. A autorização foi concedida, mas na hora de receber as notas, a pauta ficou em branco, como conta a Renascença Carmen Silva, a mãe desta aluna.
2: Fomos na secretaria da escola, a escola informou que como só recebe os alunos para fazer a prova, os resultados seriam para a escola onde fez a inscrição, que era Antônio Damásio. Chegando na Antônio Damásio, o nome dela estava a zeros e não tinha ninguém para fazer a informação. Quando foi na segunda-feira, voltei lá à escola e eles não sabem informar o porquê o nome dela está a zero. Mandamos um e-mail pedindo a recuperação das provas e eles responderam que lamentava que não tinha nada para apresentar.
1: Este é um caso contado à jornalista Cristina Nascimento, um trabalho para ler em detalhe no site da Renascença, que de resto já pediu esclarecimentos ao Ministério da Educação e também ao Educa, mas até agora sem resposta. Novos medicamentos para o Alzheimer não vão ser comparticipados. O Infarmed deu parecer negativo à eventual ajuda para a aquisição de fármacos já aprovados na Europa. O anúncio foi feito pela Ministra da Saúde esta manhã no Parlamento, na sessão de abertura de uma conferência precisamente sobre a doença de Alzheimer. De acordo com Ana Paula Martins, o parecer é negativo por não apresentar valor terapêutico acrescentado. A Ministra revelou ainda que a mesma decisão foi já tomada por outros países. Esta manhã, recordo, na Renascença, a Presidente da Associação Alzheimer Portugal alertava para a necessidade de comparticipação pelo Estado de medicamentos inovadores, declarações de Rosário Zinc, a Hugo Monteiro, que encontra desenvolvidas no site da Renascença. O funeral de Luís Represas realiza-se na sexta-feira. O velório público está marcado para amanhã, a partir das 16h, na Basílica da Estrela, em Lisboa. Entretanto, sucedem-se as reações à morte do cantor e fundador do Estrovante, desta vez no universo desportivo. O presidente do Belenenses, clube de que Represas era adepto, manifesta profundo pesar pela morte do cantor. Patrick Moraes de Carvalho recorda um adepto dedicado que sempre colaborou de forma voluntária com o clube.
3: No centenário do clube, em 2019, esteve presente no Centro Cultural de Belém, graciosamente a colaborar e a cantar, num dia em que ele até tinha um espetáculo e colocou o Belenenses em primeiro lugar. Recordo-me, por exemplo, quando fizemos a inauguração do Mirador dos Rapazes da Praia, ali na inauguração do topo sul do Estádio do Restelo, mais recentemente, ele fez exatamente a mesma coisa.
1: O testemunho do presidente do Belenenses, Patrick Moraes de Carvalho, ouvido por João Filipe Cruz. Luís Represas morreu hoje, aos 69 anos, vítima de doença prolongada. O funeral realiza-se amanhã, às 15h. As cerimónias são...
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2: O cinema está em destaque no tema. Teatro Municipal de Oliveira das Mães, que acolhe a programação de abertura da 30ª edição do Festival Avanca. A iniciativa decorre até 2 de agosto e em Oliveira das Mães dirige-se sobretudo ao público mais jovem com a competição Avanca Gigantes, que reúne filmes de animação para crianças e adolescentes. O ponto alto do festival chega a 29 de julho, com a entrega dos prémios da edição anterior e o início das competições internacionais. De sexta-feira a domingo, entre 24 e 26 de julho, a Zona Industrial de Loureiro volta a receber a Festa do Camião. Depois de ter reunido mais de 500 pesados e cerca de 2 mil visitantes em 2025, a organização quer superar estes números com um programa que inclui exposições, animação musical, espetáculos de drift, demonstrações de luz e som e o tradicional desfile de camiões. No sábado, 25 de julho, a agenda começa logo às 10 da manhã, na Serra do Pereiro, em Ocela, com a caminhada solidária Patas em Passeio, promovida pela Cauda. A iniciativa pretende apoiar o trabalho desenvolvido pela associação e proporcionar uma manhã de convívio ao ar livre. Às 18 horas, em Pinheiro da Imposta, a Associação Desafio da Arte celebra o seu 18º aniversário, com dança, música, partilha e animação aberta à comunidade. Também no sábado, às 21 horas, a Câmara Municipal promove na Capela de São Luís, em Figueiredo, a apresentação do vídeo comemorativo dos 100 anos da Festa de São Luís, evocando um século de história de uma das festividades mais antigas do concelho. Meia hora depois, às 21h30, o Rancho Folclórico Cravos e Rosas de Santa Maria de Ulo realiza o seu 33º Festival Nacional de Folclore junto à Capela de Adães em Ulo, integrado nas festas em honra de Nossa Senhora das Febres. No domingo, 26 de julho, a partir das 9 da manhã, a comunidade é convidada a participar numa caminhada e numa demonstração de pilates clínico ao ar livre em Cocujães. A iniciativa é aberta à população e pretende proporcionar uma manhã de atividade física, saúde e convívio. Mais à frente no calendário, continuam ainda abertas as inscrições para o AZ Street Basket, torneio misto de basquetebol de 3 contra 3, marcado para 26 de setembro, junto às piscinas municipais de Oliveira das Mães. As equipas, constituídas por 4 jogadores, podem inscrever-se até 11 de setembro.
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1: Olá, voz de Paima, boa tarde. Gostaria de ouvir um tema de Adele à escolha. Obrigada, beijinhos.

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1: Meio-dia e 22.
2: Boa tarde.

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2: Olá, quero dedicar à minha mãe Mónica a música Só Existe Contigo, do Diogo Pissarra.

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0: 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A justiça é cega, mas é uma boa mulher.
2: Ai, tão boa! Tão boa!
3: Ora, então diga lá, como é que o senhor foi detido?
4: Foi detido por dois polícias, senhora doutora juíza.
3: Por embriaguez?
4: Sim, senhora! Estavam ambos muito bêbados!
0: Vejo que o réu é acusado de praticar 3 roubos por hora.
2: É verdade, senhora juíza. E garanto a vossa excelência que se o ministro das finanças trabalhasse como eu, seria bem melhor a situação económica no nosso país.
3: Ai, ai. Com esta crise não sei onde é que isto vai parar.
5: Olha, eu estou a pensar em ir ao banco levantar todo o dinheiro.
3: Não é? Então e porquê que não vais?
5: Tenho medo que me apanhe.
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A Marquesa da Alcagoita tem uma verdadeira adoração por gatos e gatas, mas desapareceram-lhe todos. Agora, com a gata Fifi, o desgosto foi tão grande que o Sr. Marquês resolveu contratar os detetives investigadores Chocos Comes e Logo Bebes, porque não há dúvida nenhuma de que ali há gatos.

0: Meus senhores, já aqui estão os detetives.
1: Descubram a minha Fifi, por favor.
2: Ah, minha querida, acalme-se, sim. Deixas pôr o assunto aos senhores Chocos Comes e logo bebes.
3: Oh, yes. Queira ter a bondade de expor, please.
2: Queremos que descubram o que tem acontecido aos nossos gatos. A minha esposa, a Marquesa de Alcagoita, tem tido exemplares de várias raças, mas todos acabam por desaparecer.
1: E agora foi a Fifi, uma gata persa muito meiga e muito minha amiga.
4: Oh, e algum restaurante especializado em colha à caçadora por aqui perto, há?
1: Meu Deus, que horror, que horror!
3: Oh, logo bebes, tem maneiras, please. Senhores marqueses, vamos já investigar o caso.
2: Ah, e não olhem a despesas. E se deslindarem o caso, até vos posso arranjar um título.
4: Ah, mas isso seria ótimo. Um título, olha, ó, seu Marquês, um título vinha mesmo a calhar.
3: Ou logo bebes.
4: Ah, não é para mim, chefe. É para o meu clube que não sabe o que é um título há que anos, hein?
0: Vou mostrar-lhes a saída.
4: Homem, tenho que dizer, eu prefiro que me mostres a entrada.
3: Ou logo bebes, let's go.
4: Yes, let's go.
0: Estão de regresso.
1: Ai, então, descobriram a minha Fifi.
3: Oh, yes, aqui está ela.
1: Mas isso é uma bola de futebol?
2: Sim, mais precisamente uma bola daquelas especiais.
4: Queres dizer, a gatinha, a Fifi, era assim cinzenta, com riscas pretas, não era?
3: Oh, e além de descobrir o que é que fizeram com os vossos gatos, descobrimos também o mistério das bolas serem assim tão felinas, saltitantes e fugiria.
4: Olha, tem sete vidas aquelas bolas. Olha, chefe, para ganharmos mais algum, vamos vender aos futebolistas o segredo do truque para chamar e dominar estas bolas, está bem?
3: Mas qual é o teu truque para chamar estas bolas? Posso saber?
4: Eu explico, é assim. Psh, psh, psh. Anda cá, gatinha. Psh, psh, psh. Anda cá, gatinha.
1: Ai, a minha Fifi.
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13: Estas cheiram a verão.
14: Não se esqueça de que eu só concordei em vir para a praia com a condição de nos irmos confessar logo que regressemos. Não se esqueça, está bem?
15: Oh, carota, não seja assim, querido. Ai, que pecado cometemos nós ao vir à praia.
14: Que pecado? Nós não vamos estar todo o tempo de olhos fechados, pois não? A mana logo que aqui chegou ficou embasbacada ali com aquele rapaz. Tem estado a fazer ginástica só com aquela tanga vestida que... Ai, Jesus, não lhe tapa nada.
15: Ai, tem toda a razão, mana. Mais valia não trazer nada.
14: Efigénia, tenha maneiras, está bem?
15: Ai, ai.
14: Veja lá, mas essa me ajuda a escrever o texto para o abaixo-assinado contra as práticas anticoncepcionais.
15: Oh, mana, mas como é que a mana quer que eu ajude? errado nesse texto. Se a mana se pôs para aí a escrever palavras estrangeiras, eu nunca aprendi nenhuma língua, porque a nossa mamã dizia que não era nada bonita a prática das línguas. Olha, por exemplo, eu sei lá o que é essa coisa do coitus interruptus.
16: Oh, mana, isto é latim. E o latim é uma língua morta e por isso não é nenhuma língua pecaminosa. Porque como já faleceu, não mexe, nem remexe, nem faz nada dessas coisas diabólicas e satânicas.
15: Ai, Jesus, mana. Ai, Jesus, credo, não se ponha para aí a dizer essas coisas, que já me basta o sol na cabeça para me pôr sonsa. Mana, mas afinal, o que é o coitus interruptus?
16: Olha, mana, basta-lhe saber que é uma coisa muito feia e que nunca se deve fazer. Acrescenta aí a esponja, o diafragma e o preservativo.
15: Mais devagar, mana, mais devagar, porque eu já ouvi dizer que estas coisas do sexo nunca se devem fazer muito depressa. E ai, ora bem, então se bem percebi, aqui no nosso abaixo-assinado contra os métodos anticoncepcionais, o que nós estamos aqui a pôr são as coisas que não se devem usar. Não é verdade, mana?
16: Precisamente. A nossa campanha é contra tudo o que nunca se deve usar em casa alguma.
15: Ah, muito bem, muito bem. Mas depois fazemos outro abaixo-assinado a favor do que é preciso usar para não se usar o que não se deve usar. Está bem, mana? Tá
16: oh,
15: bem?
16: Mana, explique-se melhor. Afinal, a mana quer fazer um abaixo-assinado a favor do quê? O que é isso que é preciso usar para não se usar o que não se deve usar?
15: Ai, mana, homens!
16: Homens!
15: Sim, mana, homens! Com aquela coisa natural que Deus lhes deu! Ai.
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21: Ouvi dizer que agora o investimento na ferrovia é estratégico.
22: Ai, ouvi. Virá o Neto Progresso mais chegado de comboio.
21: Então, estás satisfeito?
22: Estou perdente.
21: Tá porquê?
22: Porque se vier pela linha do costume, só chega depois da inauguração.
21: Mas dizem que é estrutural ali.
22: Ah, pois é. Em Portugal tudo é estrutural ali. Até as peras, até alicerces.
23: Então, querida, como vai o seu relacionamento novo com aquele banqueiro famoso?
24: Ai, querida, não me diga nada. No outro dia fui apresentá-lo aos meus pais.
23: E então, Rica, então?
24: Ai, então, olha, só lhe digo, Rica, faltou a luz lá em casa. E eu disse ao meu namorado, aproveita.
23: E ele aproveitou bem?
24: Sim, aproveitou para levar a carteira e o Rolex do meu pai.
23: Amor, diz-me a verdade. Tens outra?
21: Outra? Claro que não. Ah, usa a mesma com todas.
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27: Boa tarde, é uma hora, meio-dia, nos Açores. Altura para se atualizar as notícias na Renascença. André Rodrigues, boa tarde. Títulos em destaque.
0: Primeiro-Ministro acredita que estarão já ultrapassados os problemas com a correção digital dos exames nacionais. Chumbado o relatório do Parlamento sobre o apagão de abril do ano passado.
27: Temperaturas a esta hora, o Porto registra 23 graus, Lisboa está com 26, Faro 27, Covilhã com 30. Notícias atualizadas à hora certa na Renascença com André Rodrigues.
0: O pior já passou. O Primeiro-Ministro acredita que estarão ultrapassados os problemas com a correção dos exames nacionais. Em declarações aos jornalistas em Atenas, Luís Montenegro garante que as preocupações do Presidente da República são as mesmas do Governo e diz que há condições para que a segunda fase dos exames possa decorrer com normalidade.
1: Creio que estão reunidas as condições para podermos dizer que o pior já passou, que as garantias de rigor e de equidade no processo estão salvaguardadas e de que esta segunda fase em que já nos encontramos possa ter muito menos perturbação do que teve a primeira.
0: Apesar das garantias do Primeiro-Ministro, ainda há quem não tenha acesso a nenhuma classificação. É o caso de uma aluna de Lisboa que pediu autorização para realizar 3 exames na Madeira. Só que na hora de receber as notas, a pauta ficou em branco, como conta a Renascença, Carmen Silva, a mãe desta aluna.
2: Fomos na secretaria da escola. A escola informou que, como só recebe os alunos para fazer a prova, os resultados seriam para a escola onde fez a inscrição, que era Antônio Damásio. Chegando na Antônio Damásio, o nome dela estava a zeros e eles não sabem informar o porquê o nome dela está a zero. Mandamos um e-mail pedindo a recuperação das provas e eles responderam que não tinha nada para apresentar.
0: Um caso contado à jornalista Cristina Nascimento para ler em detalhe no site da Renascença. A Renascença que já pediu esclarecimentos ao Ministério da Educação, também ao Educa, mas até agora sem resposta. Entretanto, o Júri Nacional de Exames identificou mais erros na classificação de provas da primeira fase, mas garante que os alunos não vão ser prejudicados. Em causa estão exames de Física e Química A, Geografia, História A e português, língua não materna. A maioria das classificações revistas subiu ou manteve-se. Ainda assim, nos casos em que a correção resulte numa nota inferior a 9,5 valores, a classificação é arredondada para 10 valores, garantindo que nenhum aluno terá negativa. Chumbado o relatório do Parlamento sobre o apagão de 28 de abril do ano passado, PS e Chega rejeitaram o teor do documento elaborado pelo PSD. Ao que a Renascença apurou, os sociais-democratas acolheram algumas das propostas do PS, mas isso não foi suficiente para evitar o chumbo dos socialistas e também do Chega, que não viu nenhuma das suas sugestões incluídas no relatório. Até 8,9 mil milhões será este o custo do novo aeroporto de Lisboa. A nova estimativa foi hoje divulgada pela ANA Aeroportos. O objetivo é que a obra no campo de tiro de Alcochete arranque em 2029 para que o futuro aeroporto esteja pronto a funcionar em 2035. O ministro das Infraestruturas, Miguel Pinto Luz, diz que esta é uma nova fase de investimentos para Portugal, que vai permitir trazer 100 milhões de passageiros por ano ao país.
3: Nós estamos todos de mãos dadas neste percurso de garantir que teremos uma terceira travessia, que teremos o túnel Gestra Faria, os mais de 250 quilómetros de estradas novas que veremos implementar, que teremos um novo aeroporto, novos aeroportos, que o Sá Carneiro terá a ambição dos 30 milhões de passageiros, que Lisboa chegará aos 56, que Portugal será um destino com mais de 100 milhões de passageiros por ano.
0: O ministro Miguel Pinto Luz, esta manhã, em Lisboa. Não será possível um teleférico para transportar 15 mil pessoas por hora, é a opinião de um especialista em transportes sobre o projeto idealizado pela Câmara de Gaia. Luís Filipe Penedes anunciou no início do mês um teleférico entre Canidelo e Arrábida, inspirado num sistema inaugurado em Paris no ano passado. Algo impossível de concretizar, na opinião do diretor do mestrado em Engenharia de Transportes da Universidade do Porto. António Couto fala em projeção exorbitante.
4: Os 15 mil passageiros, olha, eu acho isso, sinceramente, um valor exorbitante. Esse valor será o valor, talvez, correspondente a uma linha de metro, uma coisa assim. Não parece possível sequer ter valores que se aproximem do valor anunciado. Não tem como, não, em termos de capacidade, não vejo que frequência que é possível colocar de forma a garantir estes 15 mil.
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As mulheres são a coisa mais bonita do mundo. São o pulso eterno, o início de tudo. E por isso devemos amá-las.

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1: Boa tarde. A costura das manas quer ouvir Anselmo Ralph e dedicar à Beoteutita, ao Salão de Barbearia do Zequita e ao Nuno. Obrigada. Beijinhos.

0: Oi.
1: Oi.
0: Fala que é
2: nós!
0: Vai.

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2: Queria dedicar uma música de Cristiano Araújo à minha filha Lara Barbosa. Um ao vosso gosto. Muito obrigada.

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5: Tarde, são 2 horas, 1 hora, nos Açores. Vamos ao encontro das notícias na Renascença. Já cá está a Anabela Góis. Olá, Anabela, boa tarde.
6: Olá, boa tarde, Paulo.
5: Títulos em destaque.
6: Afinal, há alunos que viram a nota baixar depois da correção dos erros, ao contrário do que diz o Educa. Ministra da Saúde acredita que o verão vai ser menos complicado, mas ainda assim deverão haver constrangimentos.
5: Quanto a temperaturas, a esta hora o Porto está com 24 graus, Coimbra com 25, Faro e Lisboa 26, Braga com 28. Notícias à hora certa na Renascença, edição de Anabela Góis.
6: Os dados do Educa sobre os erros na correção dos exames nacionais podem não bater certo com a realidade. O Júri Nacional de Exames garante que nenhuma classificação desceu em Física e Química A após a correção dos erros, mas à Renascença, Érica Parreira, mãe de um aluno do 11º ano, conta que a nota do filho, de facto, desceu.
7: No sábado de manhã, eu entrei na plataforma Inovar e vi, de facto, que o meu filho tinha tido 14,6 a Física ou Química A. Entretanto, na segunda-feira recebo um e-mail da escola a dizer que tinha havido uma alteração na nota porque tinha sido detectado um erro. Esse erro tinha sido corrigido e tinha uma nova avaliação. Voltei a entrar no Inovar e a nota tinha descido um ponto percentual, portanto tinha passado 14,6 para 13,6.
6: A Renascença pediu esclarecimentos ao Educa, mas ainda não tivemos resposta. Entretanto, o Primeiro-Ministro diz acreditar que estão ultrapassados os problemas com a correção digital dos exames do secundário e que a equidade entre alunos está garantida. Em Atenas, Luís Montenegro disse que estão criadas as condições para que a segunda fase decorra com a normalidade.
8: Creio que estão reunidas as condições para podermos dizer que o pior já passou, que as garantias de rigor e de equidade no processo estão salvaguardadas e de que esta segunda fase em que já nos encontramos possa ter muito menos perturbação do que teve a primeira.
6: Apesar destas garantias do Primeiro-Ministro, ainda há quem não tenha acesso a nenhuma classificação. Caso de uma aluna de Lisboa, que pediu autorização para realizar 3 exames na Madeira e até agora não tem nota. Um caso que está desenvolvido em rr.pt. A Ministra da Saúde prevê um pico do verão com menos dificuldades no acesso aos serviços de urgência. Ana Paula Martins não afasta, no entanto, a possibilidade de haver falhas em vários hospitais por causa da falta de médicos.
9: Nós, em agosto, temos uma parte das equipas, 30%, tiram férias, porque têm direito a tirar férias, têm de tirar férias em alguma altura do ano, não é? Se existe um imponderável, às vezes essa urgência entra em contingência. O que é que quer dizer entrar em contingência? Quer dizer receber só para emergência.
6: Ana Paula Martins admite também constrangimentos na Urgência Regional de Obstetrícia, com sede no Garcia de Horta, em Almada, mas garante que nenhuma grávida deixará de ser atendida. PSP e Chega chumaram esta manhã o relatório sobre o apagão do ano passado. O texto é da autoria do deputado PSD, Paulo Muniz, que contou à Renascença que os dois partidos apresentaram várias propostas de alteração que, na sua opinião, iriam desvirtuar o relatório. Agora a decisão fica para setembro, a altura em que se vai decidir se nomeia outro relator ou se, pura e simplesmente, não há há relatório sobre o apagão. O Presidente da República lembrou hoje o amigo Luís Represas num discurso em Cabo Verde, visivelmente emocionado. António José Segura agradeceu ao cantor e fundador do Estrovante o contributo que deu para a afirmação da língua portuguesa.
10: Invocá-lo hoje é um duplo sentimento de quem perde um amigo e de um chefe de Estado que se curva perante a sua memória e agradecido pelo contributo que deu ao nosso país, à cultura, à afirmação da língua portuguesa, que ultrapassou verdadeiramente vários continentes, que tocou gerações e que, no fundo, hoje nos faz sentir que perdemos alguém mesmo dentro de nossa casa, mas ficará para sempre nos nossos corações. Muito obrigado, Luís, como tantas vezes cantaste, talvez um dia te encontre.
6: António José Seguro, aqui num registro captado pela RTP, o velório público do cantor, que morreu hoje vítima de cancro, está marcada para amanhã, a partir das 16h, na Basílica da Estrela, em Lisboa. As cerimónias fúnebres, Paulo, essas são reservadas à família e realizam-se no dia seguinte, às 15h.
5: E a Renascença, ao longo de todo o dia, também a recordar Luís Represas com as suas canções, quer da sua carreira a sol, quer com o Trovante. Anabela Góes, com a edição das duas. Até já, Anabela.
6: Até já.
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5: Obrigado pela companhia nesta tarde triste para a cultura portuguesa, para a nossa música, com a partida de Luís Represas, que ainda volta a ser destaque nesta tarde aqui comigo, na sua Renascença. Boa tarde, boa quarta. 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

Boa tarde. Sou Cortadino Costa, São João da Madeira. Queria ouvir e dedicar uma música de Graciano Saga num tema à vossa escolha, para dedicar a rádio a todos os ouvintes, a toda a minha família, sem exceção de ninguém. É com muito amor e carinho, saindo do meu coração, que eu dedico. E os ouvintes, espero que me compreendam. Obrigados e boa tarde.

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1: Como é que é, malta? Olha, só para vos dizer que hoje a festa é cá em casa. Veja a fila.
2: Não, traz só gelo. Só gelo.
1: Yeah, a partir da meia-noite podem vir à hora que quiserem, ok?

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2: Olá, boa tarde. Sou Roberto Moreira, queria ouvir o Escalema para dedicar a toda a gente. Obrigado.

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1: 15 horas.
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2: O cinema está em destaque no tema Teatro Municipal de Oliveira das Mães, que acolhe a programação de abertura da 30ª edição do Festival Avanca. A iniciativa decorre até 2 de agosto e em Oliveira das Mães dirige-se sobretudo ao público mais jovem com a competição Avanca Gigantes, que reúne filmes de animação para crianças e adolescentes. O ponto alto do festival chega a 29 de julho com a entrega dos prémios da edição anterior e o início das competições internacionais. De sexta-feira a domingo, entre 24 e 26 de julho, a Zona Industrial de Loureiro volta a receber a Festa do Camião. Depois de ter reunido mais de 500 pesados e cerca de 2 mil visitantes em 2025, a organização quer superar estes números com um programa que inclui exposições, animação musical, espetáculos de drift, demonstrações de luz e som e o tradicional desfile de camiões. No sábado, 25 de julho, a agenda começa logo às 10 da manhã, na Serra do Pereiro, em Ocela, com a caminhada solidária Patas em Passeio, promovida pela Cauda. A iniciativa pretende apoiar o trabalho desenvolvido pela associação e proporcionar uma manhã de convívio ao ar livre. Às 18 horas, em Pinheiro da Imposta, a Associação Desafio de Arte celebra o seu 18º aniversário, com dança, música, partilha e animação aberta à comunidade. Também no sábado, às 21 horas, a Câmara Municipal promove na Capela de São Luís, em Figueiredo, a apresentação do vídeo comemorativo dos 100 anos da Festa de São Luís, evocando um século de história de uma das festividades mais antigas do concelho. Meia hora depois, às 21h30, o Rancho Folclórico Cravos e Rosas de Santa Maria de Ul realiza o seu 33º Festival Nacional de Folclore junto à Capela de Adães em Ul, integrado nas festas em honra de Nossa Senhora das Febres. No domingo, 26 de julho, a partir das 9 da manhã, a comunidade é convidada a participar numa caminhada e numa demonstração de pilates clínico ao ar livre em Cocujães. A iniciativa é aberta à população e pretende proporcionar uma manhã de atividade física, saúde e convívio. Mais à frente no calendário continuam ainda abertas as inscrições para o AZ Street Basket, torneio misto de basquetebol de 3 contra 3 marcado para 26 de setembro junto às piscinas municipais de Oliveira das Mães. As equipas, constituídas por 4 jogadores, podem inscrever-se até 11 de setembro.
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2: Olá, eu sou a Bianca e quero dedicar a música Paraná dos Na United a mim. Beijinho!

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2: Boa tarde novamente, sou Constantino Costa. Eu queria pedir para ouvir e dedicar a todos aqueles que ouvem na rádio. Quero ouvir Francisco José numa música Guitarra Toca Baixinho. Adoro. Seja para todos que ouvem esta rádio, é muito linda. Eu já não tenho mãezinha, mas tenho-a no meu coração. Obrigado novamente. Boa tarde.

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4: 16 horas. 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
6: 4 horas 3 nos Açores, as notícias na Renascença, a edição é do Miguel Coelho. Miguel, muito boa tarde.
7: Olá Sónia, boa tarde.
6: Quais são os destaques nesta edição das 4?
7: O Ministério Público coloca a Judiciária à margem da investigação ao caso que envolve o Ministro Luís Neves. Rei Filipe VI condecora Marcelo Rebelo de Sousa com a mais alta distinção da coroa espanhola.
6: O Porto com 25 graus, Lisboa 27, Faro 26, 22 em Ponta Delgada e 24 no Funchal. As notícias na Renascença, a edição é do Miguel Coelho.
7: O Ministério Público exclui a Polícia Judiciária da investigação ao caso do atrelado encontrado na Constru Barcelos, a empresa do amigo do Ministro da Administração Interna. Em resposta à Renascença, a Procuradoria-Geral da República diz que o inquérito está a cargo do Departamento de Investigação e Ação Penal de Lisboa e não será, por agora, delegada em qualquer órgão de polícia criminal. No entanto, a par deste inquérito determinado pelo Ministério Público, também a Judiciária tem em curso uma investigação própria sobre as circunstâncias em que o atrelado, apreendido num processo de tráfico de droga, foi levado para a empresa de João Carvalho, em Barcelos. Afinal, houve alunos que viram a nota baixar depois de corrigidos os erros detectados no exame de Física e Química A. De acordo com o Educa, 113 classificações subiram, 32.113 mantiveram-se e nenhuma desceu, mas a Renascença encontrou um caso em que a nota baixou, como relata Érica Parreira, mãe de um aluno do 11º ano.
8: No sábado de manhã, eu entrei na plataforma Inovar e vi, de facto, que o meu filho tinha tido 14.6 a Físico-Química A. Entretanto, na segunda-feira recebo um e-mail da escola a dizer que tinha havido uma alteração na nota, porque tinha sido detectado um erro. Esse erro tinha sido corrigido e tinha uma nova avaliação. Voltei a entrar no Inovar e a nota tinha descido um ponto percentual, portanto tinha passado 14.6 para 13.6.
7: A Renascença pediu, entretanto, esclarecimentos ao Boeduca. Aguardamos ainda uma resposta. A Ministra da Saúde garante que não há falta de macas nos hospitais do Algarve, onde, segundo a Liga dos Bombeiros, as ambulâncias chegam a ficar retidas 8 horas sem poder acorrer a outras situações. Ana Paula Martins diz que o problema é o tempo de triagem, que é demorado por causa da falta de espaço, e assegura que estão a ser tomadas medidas para resolver a situação.
9: Nós não temos falta de macas. Nós temos muitas macas. Nós compramos macas todos os anos. O que nós temos, é verdade, por vezes, é um tempo que transcende os 30, 40, 50 minutos para a triagem. E isso tem a ver com o espaço que temos na urgência. A Direção Executiva trabalha com o INEM e com o LIS no sentido de garantir que estes minutos que eu vos falei, 30, 45 minutos, sejam cada vez menores. Ou seja, consigamos despachar, se me permitem, é mesmo este o termo que usamos, fazer o despacho da triagem rapidamente.
7: Em declarações em Lisboa, a ministra admitiu, por outro lado, que a Urgência Regional de Obstetrícia no Garcia de Horta, em Almada, tem tido constrangimentos e que, por vezes, só está aberta ao INEM, mas garante que nenhuma grávida fica sem assistência. Ficou em prisão preventiva o professor de 33 anos, detido por suspeita de abuso sexual de crianças numa escola na Madeira. O arguido foi hoje presente a primeiro interrogatório judicial. Foi indiciado por 3 crimes de abuso sexual de crianças agravados e 2 crimes de pornografia de menores igualmente agravados. O homem, professor do ensino básico, foi detido na segunda-feira, na sequência de uma denúncia recebida pela polícia. Marcelo Rebelo de Sousa vai ser condecorado pelo rei espanhol com a mais alta distinção da coroa, de acordo com o boletim oficial do país vizinho. A decisão de Filipe VI expressa a estima e amizade entre Portugal e Espanha. Marcelo foi nomeado cavaleiro ilustre da Ordem do Tesão de Ouro, mas contactado pela Renascença, o gabinete do ex-presidente disse desconhecer ainda esta distinção decidida pelo rei de Espanha. O velório público de Luís Represas vai decorrer amanhã na Basílica da Estrela, em Lisboa, a partir das 16h. As cerimónias fúnebres serão no dia seguinte e reservadas à família. O cantor morreu hoje aos 69 anos, vítima de cancro. Como forma de homenagem, Sónia, o Palácio de Belém está esta tarde a fazer ouvir na rua canções de Represas, a partir de colunas colocadas nos jardins da Presidência da República.
10: Olha, e o Takeaway também vai homenagear Luís Represas. Vamos ter uma música de Luís Represas aqui uma vez por hora. Realmente, Portugal e a música portuguesa em particular ficou hoje muito mais.
7: Nem mais, é uma ocasião pelo menos para isso, para recordar a obra de Represas.
10: Exatamente. As notícias sempre a serem atualizadas no site e na aplicação da Renascença.
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10: 4 horas, 5 minutos, está a partir de agora com o Takeaway na Renascença, comigo, Sónia Santos, com o Daniel Leitão, e sim, portanto, hoje muito mais pobre, não é? A música portuguesa, Luís Represas, voz tão conhecida e acarinhada pelo público português, morreu hoje aos 69 anos, comemorava este ano 50 anos de uma carreira que ficou marcada por parcerias com vários artistas, o grande sucesso de O Estrovante, não é?
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1: Boa tarde.

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1: Olá, vosso pai, uma boa tarde. Gostaria de ouvir um tema de Adele à escolha. Obrigada, beijinhos.

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1: Queria dedicar uma música de Escalema à Ditinha, à Joaninha, à Marcinha, ao Dudu. Beijinhos.

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7: De 5 horas 4 nos Açores, as notícias na Renascença com Miguel Coelho. Miguel Paixão, agora aos destaques.
8: O Chega admite uma comissão parlamentar de inquérito ao caso que envolve o ministro da Administração Interna. Já se pode ir a banhos nas praias fluviais de Coimbra e Penacova.
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8: O movimento Missão Escola Pública alerta para o agravamento de desigualdades entre alunos em causa da decisão do Júri Nacional de Exames. Qualquer redução da nota depois de corrigidos os erros detectados pelo Educa nunca poderá resultar na reprovação do aluno, ou seja, nunca poderá ter menos de 9,5 valores. Para este movimento fica posta em causa a equidade entre alunos e Cristina Mota dá um exemplo do que pode vir a acontecer.
9: Um aluno que, por exemplo, tinha 10 valores e que agora com a reclassificação devido aos erros detectados fica com uma nota, por exemplo, de 5 valores, é só lhe atribuídos os 9,5. Um aluno, por exemplo, que tem 8 valores, vê-se ultrapassado por um colega com pior desempenho, mas que vai ficar com um valor positivo e que pode inclusive ser utilizado como prova de ingresso.
8: Já um colega que tivesse um 8 na pauta e que não tivesse nenhum desses itens corrigidos, manter-se-á reprovado. De acordo com o Júri Nacional de Exames, na nota enviada às escolas e a que a Renascença teve acesso, já foram detectados erros em exames de 4 disciplinas, novamente Física e Química e Geografia, a que se somam História e Português, Língua Não Materna. O líder do Chega admite uma comissão parlamentar de inquérito na sequência das polémicas que envolvem o ministro da Administração Interna. Esta tarde, no Parlamento, André Ventura voltou a pressionar o primeiro-ministro a afastar Luís Neves, deixando no ar a ameaça de uma investigação parlamentar aos anos de Neves na Polícia Judiciária.
10: Acho que sim, que pode vir a ser um motivo para isso. Acho que temos que ter todos aqui o sentido de responsabilidade de compreender que há coisas que podem ser evitadas se se tomarem as decisões certas a um determinado momento e evitar que as instituições colidam umas com as outras.
8: O presidente do Chega, à entrada para uma reunião com os deputados do partido, disse ainda não ter recebido resposta do primeiro-ministro à carta que enviou a pedir o afastamento de Luís Neves. O Ministério Público deixou, entretanto, de fora a Polícia Judiciária da investigação ao caso do atrelado encontrado na Constru Barcelos, a empresa do amigo do ministro da Administração Interna. Em resposta à Renascença, a Procuradoria-Geral da República diz que o inquérito está a cargo do Departamento de Investigação Grande Ação Penal de Lisboa e não será por agora delegada em qualquer órgão de polícia criminal. No entanto, a par deste inquérito determinado pelo Ministério Público, também a Judiciária tem em curso uma investigação própria sobre as circunstâncias em que o atrelado apreendido num processo de tráfico de droga foi levado para a empresa de João Carvalho em Barcelos. Marcelo Rebelo de Sousa vai ser condecorado pelo rei de Espanha com a mais alta distinção da coroa, de acordo com o boletim oficial do país vizinho. A decisão de Filipe VI expressa a estima e amizade entre Portugal e Espanha. Marcelo foi nomeado cavaleiro da insigne Ordem do Tusão de Ouro, mas contactado pela Renascença, o ex-presidente remeteu uma reação para o momento em que receber o anúncio formal. Um homem de 41 anos ficou em prisão preventiva por suspeita de abuso sexual contra um sobrinho de 5 anos no entroncamento. O anúncio foi feito pela Polícia Judiciária esta tarde, na sequência do interrogatório judicial a que o arguído foi submetido. Já esta tarde soube-se também que ficou igualmente em prisão preventiva o professor de 33 anos detido por suspeita de abuso sexual de crianças numa escola na Madeira. A Ministra da Cultura lembra o legado musical de Luís Represas, que hoje morreu de cancro, e sublinha o seu contributo histórico para a independência de Timor-Leste. Margarida Balcer Lopes fala de uma perda irreparável para a cultura portuguesa.
11: Era uma figura incontornável da música portuguesa, da cultura portuguesa, com quase 50 anos de carreira. Faz parte daquela que é a nossa memória coletiva. Nós temos muitas das músicas que compôs ou interpretou, cantou, nas nossas cabeças. Naturalmente o Perdidamente é uma delas, mas a de Timor, que tem naturalmente uma carga política associada, até porque o povo português viveu muito, histórica e política, o povo português viveu muito aquele período e sente muito aquela que foi a construção da independência de Timor-Leste e o que aconteceu antes disso, e portanto naturalmente que é uma perda irreparável para a cultura portuguesa.
8: A Ministra da Cultura, ao microfone da repórter Marisa Gonçalves, à margem da tomada de posse do Comissário-Geral para as comemorações dos 900 anos da Fundação de Portugal, no Palácio da Ajuda. Quanto às cerimónias fúnebres de Luís Represas, sabe-se que será amanhã o velório público na Basílica da Estrela, em Lisboa, a partir das 4 da tarde, e no dia seguinte o funeral será reservado à família. Já se pode ir a banhos na praia fluvial as fluviais de Coimbra e Penacova. Suspeitava-se que o derrame de resina no IP3 tivesse afetado a qualidade da água do Rio Mondego, mas as análises feitas pela Agência Portuguesa do Ambiente mostraram que não. Informação avançada à Renascença pelo presidente da APA, José Pimenta Machado.
12: Fizemos uma campanha de análises no Rio, daquele torço de Mondego até Coimbra, e hoje obtemos resultados. Os resultados indicam que a água mantém a qualidade. Em razão disso, vamos levantar o desaconselhamento que tínhamos emitido ontem para os países de Coimbra e Penacova. E, portanto, a situação é normal. Sob pena, vamos continuar vigilantes e a monitorizar a qualidade da água do Rio Mondego.
8: É assim uma notícia positiva, Sónia e Daniel, para quem se encontre com vontade de ir a banhos. Exatamente. Na zona de Coimbra e Penacova. Quanto ao IP3, continua cortado nos dois sentidos e sem previsão de reabertura na sequência deste derrame de resina que aconteceu no início.
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2: Boa tarde, aqui fala o Nuno. Queria dedicar uma música de Santa Maria com o tema à vossa escolha, para dedicar a toda a minha família e a vocês com o resto de uma boa tarde.

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2: Boa tarde, quero deixar a música Luís Fonte, Impossível, à minha amiga Irene. Beijinhos!
3: Fonte!

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7: 18 horas.
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1: O cinema está em destaque no tema. Teatro Municipal de Oliveira das Mães, que acolhe a programação de abertura da 30ª edição do Festival Avanca. A iniciativa decorre até 2 de agosto e em Oliveira das Mães dirige-se sobretudo ao público mais jovem com a competição Avanca Gigantes, que reúne filmes de animação para crianças e adolescentes. O ponto alto do festival chega a 29 de julho com a entrega dos prémios da edição anterior e o início das competições internacionais. De sexta-feira a domingo, entre 24 e 26 de julho, a Zona Industrial de Loureiro volta a receber a Festa do Camião. Depois de ter reunido mais de 500 pesados e cerca de 2 mil visitantes em 2025, a organização quer superar estes números com um programa que inclui exposições, animação musical, espetáculos de drift, demonstrações de luz e som e o tradicional desfile de camiões. No sábado, 25 de julho, a agenda começa logo às 10 da manhã, na Serra do Pereiro, em Ocela, com a caminhada solidária Patas em Passeio, promovida pela Cauda. A iniciativa pretende apoiar o trabalho desenvolvido pela associação e proporcionar uma manhã de convívio ao ar livre. Às 18 horas, em Pinheiro da Bemposta, a Associação Desafio de Arte celebra o seu 18º aniversário, com dança, música, partilha e animação aberta à comunidade. Também no sábado, às 21 horas, a Câmara Municipal promove na Capela de São Luís, em Figueiredo, a apresentação do vídeo comemorativo dos 100 anos da Festa de São Luís, evocando um século de história de uma das festividades mais antigas do concelho. Meia hora depois, às 21h30, o Rancho Folclórico Cravos e Rosas de Santa Maria de Ul realiza o seu 33º Festival Nacional de Folclore junto à Capela de Adães em Ul, integrado nas festas em honra de Nossa Senhora das Febres. No domingo, 26 de julho, a partir das 9 da manhã, a comunidade é convidada a participar numa caminhada e numa demonstração de pilates clínico ao ar livre em Cocujães. A iniciativa é aberta à população e pretende proporcionar uma manhã de atividade física, saúde e convívio. Mais à frente no calendário, continuam ainda abertas as inscrições para o AZ Street Basket, torneio misto de basquetebol de 3 contra 3, marcado para 26 de setembro, junto às piscinas municipais de Oliveira das Mães. As equipas, constituídas por 4 jogadores, podem inscrever-se até 11 de setembro.
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3: Eu queria ouvir a música da Shakira, Hips Don't Lie. Obrigada e um resto de uma boa tarde. Beijinhos! 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
3: 6 e 31.
4: Boa tarde.

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2: Olá, eu sou a Inês e quero dedicar a música In My Feelings à minha amiga Inês. Beijinhos!

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5: 19 horas.
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1: Olá, quero dedicar a música Espelho de Diogo Divagações a toda a voz de Caima.

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1: Eu quero, gostaria de ouvir o Eduardo Costa na canção Saboquinha. Tá? Obrigada.

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2: O cinema está em destaque no tema, Teatro Municipal de Oliveira das Mães, que acolhe a programação de abertura da 30ª edição do Festival Avanca. A iniciativa decorre até 2 de agosto e em Oliveira das Mães dirige-se sobretudo ao público mais jovem com a competição Avanca Gigantes, que reúne filmes de animação para crianças e adolescentes. O ponto alto do festival chega a 29 de julho com a entrega dos prémios da edição anterior e o início das competições internacionais. De sexta-feira a domingo, entre 24 e 26 de julho, a Zona Industrial de Loureiro volta a receber a Festa do Camião. Depois de ter reunido mais de 500 pesados e cerca de 2 mil visitantes em 2025, a organização quer superar estes números com um programa que inclui exposições, animação musical, espetáculos de drift, demonstrações de luz e som e o tradicional desfile de camiões. No sábado, 25 de julho, a agenda começa logo às 10 da manhã, na Serra do Pereiro, em Ocela, com a caminhada solidária Patas em Passeio, promovida pela Cauda. A iniciativa pretende apoiar o trabalho desenvolvido pela associação e proporcionar uma manhã de convívio ao ar livre. Às 18 horas, em Pinheiro da Bemposta, a Associação Desafio de Arte celebra o seu 18º aniversário, com dança, música, partilha e animação aberta à comunidade. Também no sábado, às 21 horas, a Câmara Municipal promove na Capela de São Luís, em Figueiredo, a apresentação do vídeo comemorativo dos 100 anos da Festa de São Luís, evocando um século de história de uma das festividades mais antigas do concelho. Meia hora depois, às 21h30, o Rancho Folclórico Cravos e Rosas de Santa Maria de Ul realiza o seu 33º Festival Nacional de Folclore junto à Capela de Adães em Ul, integrado nas festas em honra de Nossa Senhora das Febres. No domingo, 26 de julho, a partir das 9 da manhã, a comunidade é convidada a participar numa caminhada e numa demonstração de pilates clínico ao ar livre em Cocujães. A iniciativa é aberta à população e pretende proporcionar uma manhã de atividade física, saúde e convívio. Mais à frente no calendário, continuam ainda abertas as inscrições para o AZ Street Basket, torneio misto de basquetebol de 3 contra 3, marcado para 26 de setembro, junto às piscinas municipais de Oliveira das Mães. As equipas, constituídas por 4 jogadores, podem inscrever-se até 11 de setembro.
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2: 21 horas.
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5: 22 horas.
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1: O cinema está em destaque no tema. Teatro Municipal de Oliveira das Mães, que acolhe a programação de abertura da 30ª edição do Festival Avanca. A iniciativa decorre até 2 de agosto e em Oliveira das Mães dirige-se sobretudo ao público mais jovem com a competição Avanca Gigantes, que reúne filmes de animação para crianças e adolescentes. O ponto alto do festival chega a 29 de julho com a entrega dos prémios da edição anterior e o início das competições internacionais. De sexta-feira a domingo, entre 24 e 26 de julho, a Zona Industrial de Loureiro volta a receber a Festa do Camião. Depois de ter reunido mais de 500 pesados e cerca de 2 mil visitantes em 2025, a organização quer superar estes números com um programa que inclui exposições, animação musical, espetáculos de drift, demonstrações de luz e som e o tradicional desfile de camiões. No sábado, 25 de julho, a agenda começa logo às 10 da manhã, na Serra do Pereiro, em Ocela, com a caminhada solidária Patas em Passeio, promovida pela Cauda. A iniciativa pretende apoiar o trabalho desenvolvido pela associação e proporcionar uma manhã de convívio ao ar livre. Às 18 horas, em Pinheiro da Bemposta, a Associação Desafio de Arte celebra o seu 18º aniversário, com dança, música, partilha e animação aberta à comunidade. Também no sábado, às 21 horas, a Câmara Municipal promove na Capela de São Luís, em Figueiredo, a apresentação do vídeo comemorativo dos 100 anos da Festa de São Luís, evocando um século de história de uma das festividades mais antigas do concelho. Meia hora depois, às 21h30, o Rancho Folclórico Cravos e Rosas de Santa Maria de Ulle realiza o seu 33º Festival Nacional de Folclore junto à Capela de Adães em Ulle, integrado nas festas em honra de Nossa Senhora das Febres. No domingo, 26 de julho, a partir das 9 da manhã, a comunidade é convidada a participar numa caminhada e numa demonstração de pilates clínico ao ar livre em Cocujães. A iniciativa é aberta à população e pretende proporcionar uma manhã de atividade física, saúde e convívio. Mais à frente no calendário, continuam ainda abertas as inscrições para o AZ Street Basket, torneio misto de basquetebol de 3 contra 3, marcado para 26 de setembro, junto às piscinas municipais de Oliveira das Mães. As equipas, constituídas por 4 jogadores, podem inscrever-se até 11 de setembro.
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1: Meia-noite e 23.
2: Boa noite.
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1: Boas, daqui a Agir e estou convosco na rádio Voz de Caima. Estamos juntos. Got it.

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1: Uma hora.
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